0: 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E hoje nós vamos ter duas homenagens ao artista.
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Hoje vamos fazer uma homenagem ao cantor Júlio César, falecido em 31 de maio de 2026, aos 83 anos. O seu nome de batismo era Roldão Benoni Ribeiro, nascido em São Sebastião do Paraíso, em Minas Gerais. Começou a cantar ainda criança, participando de programas locais. Veio para São Paulo e foi contratado na TV Tupi, Canal 3 de São Paulo, onde começou como office boy no Departamento de Operações, depois como operador de microfone e sonoplasta. Trabalhou durante 15 anos na Rede Tupi de televisão até seguir carreira na música como profissional. Júlio César era presença constante nos programas de auditório como Silvio Santos, Chacrinha, Bolinha, Barros de Alencar, Dárcio Campos, Carlos Aguiar, Raul Gil e especialmente o Clube dos Artistas de Lolita e Ayrton Rodrigues, onde lançou seu primeiro disco na TV Tupi, em sinal de gratidão à emissora onde trabalhou desde jovem. Seu repertório era formado principalmente por versões em português para sucessos internacionais, mas o seu maior sucesso foi a música Tu, versão de Du, gravada em 1977. Júlio César faleceu em sua residência em São Paulo em 31 de maio de 2026, e a causa da morte não foi divulgada. Vamos recordar alguns de seus sucessos.

A segunda homenagem é para o cantor norte-americano Peeble Bryson, falecido em 2 de junho de 2026, aos 75 anos, vítima de um AVC. Bryson era conhecido por cantar baladas tipo soft rock, geralmente fazendo um duo com intérpretes femininas, e também por suas contribuições para as trilhas sonoras da Disney. Em 1992, ele ganhou um Grammy por sua performance na canção Beauty and the Beast, um duo com a Celine Dion, e outro Grammy em 1993 por A Whole New World, o tema do filme Aladdin, que foi um duo com a Regina Belli. Vamos homenageá-lo com 3 sucessos escolhidos pela amiga Cidinha.

E agora é o momento da confraternização. Um abraço especial vai para o Rogério no Panamá, o Gilmar em Caxias do Sul, a Rosa em Sorocaba, Sidônia Márcia Dourado, a Idiné de São Paulo, a Cidinha de Sorocaba, a Dó de São Paulo, Morte do Rio e a Laura também do Rio. 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

0: E agora vem o momento do ouvinte.
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0: Hoje atendendo um pedido do Rogério, um da Cidinha, um da Rose e um do Sidônio.

E no momento ouvinte tivemos Sammy Joe com Tell Me a Lie, do ano 73. O pedido foi do Rogério de Sorocaba. A Cidinha, também de Sorocaba, pediu de 74, Júnior, com Excuse Me. A Rose pediu de 77, o David Castle, com Loneliest Man on the Moon. Terminamos com o pedido do Sidone, em 2001, o Paul Carrack e a música Sunny.

0: E aqui estamos encerrando o Momentos Eternos 782, agradecendo a atenção de todos e convidando para o próximo programa, domingo que vem, a partir das 8h30 da noite. Um grande abraço a todos, fiquem em paz e nos veremos domingo. Até lá!
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2: 22 horas e 3 minutos.
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8: Olá, é hora de ficar muito bem informado. O Info News está no ar. Muito prazer, eu sou o Silva Júnior. Hoje é sábado, dia 13 de junho de 2026. O saneamento básico ainda avança em ritmo lento no Brasil. Mesmo com o prazo da universalização se aproximando, um levantamento da Associação Brasileira de Engenharia Sanitária e Ambiental mostra que apenas 94 dos 2.558 municípios avaliados estão no nível considerado mais próximo das metas nacionais. O estudo analisou abastecimento de água, rede de esgoto, tratamento em relação à água consumida, coleta de lixo domiciliar e destinação correta dos resíduos urbanos. Com esses critérios, apenas 3,67% das cidades chegaram à categoria chamada Rumo à Universalização. Entre as capitais, Curitiba, no Paraná, aparece na liderança e foi a única a atingir pontuação suficiente para ficar no grupo mais alto. Já Belém do Pará, Macapá, Rio Branco e Porto Velho, em Rondônia, estão entre os piores resultados, mostrando que a desigualdade regional no Brasil pesa no acesso aos serviços. A lei de 2020 prevê que até 2033, 99% da população tenha água tratada e 90% conte com coleta e tratamento de esgoto. Para Aves, alcançar essas metas exige olhar para o saneamento completo, incluindo água, esgoto e gestão ambiental. Daqui a pouco, mais informações aqui no Info News. Fique ligado!
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5: 22 horas e 14 minutos.

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2: Sejam bem-vindos.
3: Amigos da Super Túnel, rádio recordar faz bem e brilha o som, meu boa noite. Está no ar mais um programa Momentos Eternos. Hoje o número do programa é 782 e pela Super Túnel é o 17º ano de apresentação.

0: Mas vamos viajar também por todos os outros anos. Momentos Eternos traz as músicas que você gosta de ouvir, porque você faz o seu pedido musical e é atendido todos os domingos a partir das 8h30 da noite. E hoje começamos o programa com uma sequência de clássicos.
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0: Abrimos o programa hoje com uma sequência de classe, trazendo o Creedence Clearwater Revival com a música Long As I Can See the Light, do ano de 1970. O pedido foi da Edneia de São Paulo. Depois o Secret Service com Cry Softly, do 82, o pedido foi da Cidinha. George Morse, pedido de 58, de Skyliners com Since I Don't Have You. E de 57, a Doris pediu Vic Damone com a música An Affair to Remember.
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0: E no Mix Brasil nós tivemos o Moacir Franco com o tema de Barba, versão de La Chanson pour Anna, do ano de 1974, pedido foi do Gilmar, que aliás pediu os outros dois também. De 79, Dani com Para Esquecer, e Wilson Simonal com A Vida é Só Pra Cantar.
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Nós estamos ouvindo a música Última Canção, gravada pelo cantor Paulo Sérgio em 1968, uma composição do Carlos Roberto. Mas em 1975, o cantor francês radicado no Brasil, Gilbert, resolveu fazer a versão em francês dessa música, chamada La Dernière Chanson. E nós vamos ouvir agora como ficou essa versão.

0: 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As músicas de fundo serão do Ace Cannon. E hoje nós vamos ter duas homenagens ao artista.
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Hoje vamos fazer uma homenagem ao cantor Júlio César, falecido em 31 de maio de 2026, aos 83 anos. O seu nome de batismo era Roldão Benoni Ribeiro, nascido em São Sebastião do Paraíso, em Minas Gerais. Começou a cantar ainda criança, participando de programas locais. Veio para São Paulo e foi contratado na TV Tupi, Canal 3 de São Paulo, onde começou como office boy no Departamento de Operações, depois como operador de microfone e sonoplasta. Trabalhou durante 15 anos na Rede Tupi de televisão até seguir carreira na música como profissional. Júlio César era presença constante nos programas de auditório como Silvio Santos, Chacrinha, Bolinha, Barros de Alencar, Dárcio Campos, Carlos Aguiar, Raul Gil e especialmente o Clube dos Artistas de Lolita e Ayrton Rodrigues, onde lançou seu primeiro disco na TV Tupi, em sinal de gratidão à emissora onde trabalhou desde jovem. Seu repertório era formado principalmente por versões em português para sucessos internacionais, mas o seu maior sucesso foi a música Tu, versão de Du, gravada em 1977. Júlio César faleceu em sua residência em São Paulo em 31 de maio de 2026, e a causa da morte não foi divulgada. Vamos recordar alguns de seus sucessos.

A segunda homenagem é para o cantor norte-americano Peeble Bryson, falecido em 2 de junho de 2026, aos 75 anos, vítima de um AVC. Bryson era conhecido por cantar baladas tipo soft rock, geralmente fazendo um duo com intérpretes femininas, e também por suas contribuições para as trilhas sonoras da Disney. Em 1992, ele ganhou um Grammy por sua performance na canção Beauty and Beast, um duo com a Celine Dion, e outro Grammy em 1993 por A Whole New World, o tema do filme Aladdin, que foi um duo com a Regina Belli. Vamos homenageá-lo com três sucessos escolhidos pela amiga Cidinha.

E agora é o momento da confraternização. Um abraço especial vai para o Rogério no Panamá, o Gilmar em Caxias do Sul, a Rosa em Sorocaba, Sidônia Márcia Dourado, a Idiné de São Paulo, a Cidinha de Sorocaba, a Dó de São Paulo, Morte do Rio e a Laura também do Rio. Para vocês eu mando agora

0: E agora vejo o momento do ouvinte.
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0: Hoje atendendo um pedido do Rogério, um da Cidinha, um da Rose e um do Sidônio.

E no momento do ouvinte tivemos Sammy Joe com Tell Me a Lie, do ano 73. O pedido foi do Rogério de Sorocaba. A Cidinha, também de Sorocaba, pediu de 74, Júnior, com Excuse Me. A Rose pediu de 77, o David Castle, com Loneliest Man on the Moon. Terminamos com o pedido do Sidoni, 2001, o Paul Carrack e a música Sunny.

0: E aqui estamos encerrando o Momentos Eternos 782, agradecendo a atenção de todos e convidando para o próximo programa, domingo que vem, a partir das 8h30 da noite. Um grande abraço a todos, fiquem em paz e nos veremos domingo. Até lá!
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2: 23 horas e 44 minutos.
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8: Olá, é hora de ficar muito bem informado. O Info News está no ar. Muito prazer, eu sou o Silva Júnior. Hoje é sábado, dia 13 de junho de 2026. O saneamento básico ainda avança em ritmo lento no Brasil. Mesmo com o prazo da universalização se aproximando, um levantamento da Associação Brasileira de Engenharia Sanitária e Ambiental mostra que apenas 94 dos 2.558 municípios avaliados estão no nível considerado mais próximo das metas nacionais. O estudo analisou abastecimento de água, rede de esgoto, tratamento em relação à água consumida, coleta de lixo domiciliar e destinação correta dos resíduos urbanos. Com esses critérios, apenas 3,67% das cidades chegaram à categoria chamada Rumo à Universalização. Entre as capitais, Curitiba, no Paraná, aparece na liderança e foi a única a atingir pontuação suficiente para ficar no grupo mais alto. Já Belém do Pará, Macapá, Rio Branco e Porto Velho, em Rondônia, estão entre os piores resultados, mostrando que a desigualdade regional no Brasil pesa no acesso aos serviços. A lei de 2020 prevê que até 2033, 99% da população tenha água tratada e 90% conte com coleta e tratamento de esgoto. Para Aves, alcançar essas metas exige olhar para o saneamento completo, incluindo água, esgoto e gestão ambiental. Daqui a pouco, mais informações aqui no Info News. Fique ligado.
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5: Vinte e três horas
6: e 55 minutos.

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5: Amigos da Super Túnel, rádio recordar faz bem e brilha o som, meu boa noite. 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

0: Mas vamos viajar também por todos os outros anos. Momentos Eternos traz as músicas que você gosta de ouvir, porque você faz o seu pedido musical e é atendido todos os domingos a partir das 8h30 da noite. E hoje começamos o programa com uma sequência de classe.
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6: Meia-noite e 6 minutos.
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4: Meia-noite e 48 minutos.
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3: Uma hora e 24 minutos.
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6: Uma hora e 59 minutos.
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3: 2:36.
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3: 3 horas e 11 minutos.
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5: 3 horas e 54 minutos.
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4: 4:28.
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4: 5:13.
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7: Cinco horas e 50 minutos.
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3: 6 horas e 29 minutos.
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3: 7:04.
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1: Sete horas e 41 minutos.
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3: 8 horas e 19 minutos.
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3: 8 horas e 54 minutos.
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0: 9:29.
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1: 10 horas e 7 minutos.
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4: 10 horas e 50 minutos.
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7: 11 horas e 24 minutos.
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4: Meio-dia e 3 minutos.
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Bom, vamos lá, tem mais um aí? Dá pra sair? Daniel? Vamos embora, vamos embora, vamos embora.

essa banda, quero apresentar pra vocês, porque se teve alguma coisa positiva, o culpado são esses 9 músicos que estão aqui no palco. Eu sou apenas um item desse tamanho, diante dessa grandeza desses músicos. No violão, bota o violão aí, compadre aí. O Alto Regadas. Passa aí, meu filho.

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6: Meio-dia e 45 minutos.

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5: 13 horas e 23 minutos.
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4: 14 horas e 1 minuto.
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3: 14 horas e 35 minutos.
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4: 15 horas e 13 minutos.
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3: 15 horas e 50 minutos.
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2: 16 horas e 4 minutos.
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0: Paraíba, boa tarde, João Pessoa, começando aqui pela 87,9 Mangabeira FM, mais um programaço Funk do Bem, e pela Recordar Faz Bem, junto com o senhor Adalberto Ferrari e o nosso amigo Tony Miranda. E aí, meu DJ, como passou a semana, meu nobre?
1: E aí, pessoal? Graças a Deus, passei bem, graças a Deus. Tamo junto, hein, pessoal? Tamo junto.
0: É, isso daí, o programa de hoje, programa especial, a nossa seleção brasileira vai estrear hoje, né, a partir das 7 horas da noite. Você vai assistir, meu DJ?
1: Na hora? Ei, é. Mas como dá pra ver aí, você vê no brasileiro, né?
0: É, brasileiro, nascido e criado...
1: Aí tá certo.
0: No Brasil. É, mandar aqui um alô e um abraço pro meu amigo Macarrão, que está lá no Vieira Diniz, né? O filho da tia Edileuza, a mulher do melhor dindim gostoso da Paraíba. Pena que a gente ainda tá só com o gosto aqui, né? O sabor ainda não chegou.
1: Não chegou ainda, né?
0: É, meu amigo Macarrão E tia Edileuza tá aí, né? A mulher do melhor dindim gostoso da Paraíba. É. E mandar aqui um alô e um abraço pro meu amigo Daniel, central da Xerox. É, mais um parceiraço aí pra chegar contribuindo aí para a equipe Funk do Bem. Mandar aqui um abraço e um alô pro meu amigo Sandro MC, lá de Praia Grande, que já está conectado aí na programação do Funk do Bem.
1: Meu xará.
0: E a galera que quer ver o programa, quer curtir o programa, vai aí no YouTube da Mangabeira FM, vai lá e procura programa Funk do Bem, que está ao vivaço. Meu DJ, eu quero pedir a você, com muito carinho e muito respeito, né, que toque o pancadão dos parabéns para desejar aqui para minha digníssima, que ela completou mais uma era ontem, né? Dia dos Namorados, né? E completando o ano, dose dupla.
1: Aí tá certo.

0: parabéns aí vai pra minha digníssima Elizabeth Gomes do Nascimento. Aí, desejo felicidade, tudo de bom e que você almeje tudo que você deseja na sua vida. Isso é o meu singelo voto do seu marido, Cledemir Antônio. Meu DJ, já falamos demais, agora vamos botar agora o pancadão pra galera curtir, porque a galera tá lá do outro lado querendo aí ouvir o programa Funk do Bem. É aqui pela 87,9 Mangabeira FM. DJ, eu posso apertar o play?
1: Pode, companheiro, pode. Quem manda aqui é você.
0: Eu não mando nem em casa, homem. meu DJ, já que estamos em clima de Copa, de festa, né, de futebol, a gente vamos começar mais ou menos assim.
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0: Isso, eu só aprendi com os melhores dos melhores. Sandro DJ, né? O nosso DJ aí, predileto da galera. Galera, eu quero dizer aqui o seguinte pra rapaziada. Todo mundo sabe que todos os sábados eu toco aqui uma sequência, mas essa foi a minha última sequência. E agora quem vai comandar o programa de verdade é o nosso DJ Sandro, né?
1: Que é isso, mano? Por quê?
0: Porque pra mim editar dá muito trabalho, aí isso fica pros DJ de verdade.
1: Nada disso.
0: Ai, nada disso. Mandar aqui um alô pra toda a rapaziada que está aí ouvindo a programação pelo YouTube da Mangabeira FM, lá conectado. O nosso Sandro MC de Praia Grande está aí conectado. Ele já mandou um áudio aqui dizendo: e aí, Varão, boa tarde. Eu estou aqui conectado no YouTube. Tá aí a rapaziada que quer prestigiar o programa ao vivaço. Vai lá no YouTube da Mangabeira FM que você vê lá a interação aqui junto com Sandro DJ, né, e Cledemir Antônio. O Sandro DJ tá dizendo que ele é o cara e é o cara de verdade, viu? Meu DJ, você tá aí, você tá na expectativa hoje do jogo do Brasil aí?
1: Vamos pensar, né? Vamos pensando. Vai ser 2-0.
0: 2-0 aí para o Brasil em cima do Marrocos.
1: Vamos esperar.
0: E mandar aqui um alô para o meu amigo Vanderlei. Né, Vanderlei aí, né, que tá aí na escuta e tá na programação do Funk do Bem, né, o MC, não, Missionário Vanderlei, né, o Missionário Vanderlei aí, que está lá na sua mercearia, Nova Aliança, né, localizado no Torre de Babel, Torre de Babel ali, né, o nosso amigo aí. Mandar aqui um abraço e um alô pro meu amigo MC Magão que tá lá na sua residência, Cruz das Armas City. Assim ele está, né, ouvindo toda a programação. Galera, e você que quer ter a camisa aí do Funk do Bem, olhe pro meu DJ. Meu DJ aí, né, bonitão todo, gato maravilhoso, tá com essa camisa Funk do Bem aí, né? 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Alô, me diga quem é você do outro lado do telefone. Alô?
2: MC Sandro.
0: Não, o MC Sandro não. Aqui é Cledemir.
2: Cledemir. Eu estou no ar, Cledemir.
0: Tudo bom?
2: Eu estou no ar.
0: Tá sim, pode mandar
2: seu. Pronto, eu tô aqui direto de Mangabeira outra, fala em primeira mão, o projeto em foco do bem, eu estou sempre aqui na praça, do PSS Mangabeira outra,
0: e com quem eu falo, pela gentileza?
2: Fala com o Marciano de Mangabeira 8.
0: E aí, Marciano, tudo em ordem? Como é que vai Vossa Senhoria, meu nobre?
2: Eu tô chegando aqui na praça pra entrevistar com algumas pessoas que vão aqui engajar aí no projeto em Foco do Bem. Por um minuto eu já estou chegando. Então, depois eu quero pedir um foco aí, meu amigo.
0: Manda. Pode pedir.
2: Eu queria pedir, vacilou, levou. Aí daqui a pouco ele sai de novo. Tem como você botar esse foco agora, por favor, que eu estou na praça?
0: Pronto, fica tranquilo, Marciano, que nós tocamos já já.
2: Eu toco agora,
0: Tá certo, a gente toca sim, pode ficar tranquilo. Valeu, meu amigo Marciano, que está aí na escuta do programa Funk do Bem. E mandar aqui outro alô, né, pra pra toda a turma aí da equipe Funk do Bem que está na escuta. Meu amigo Vanderlei já mandou. É, já

0: mandou aqui um alô dizendo: eu tô ligado no programa Funk do Bem. É o melhor programa de funk da região aqui de João Pessoa. Programa Funk do Bem agora espalhado para o mundo inteiro, né? Tá no YouTube, tá na Recordar Faz Bem, junto com o senhor Adalberto Ferrari e o nosso amigo Tony Miranda, né? Essa galera aí que está sempre ajudando aí a turma Funk do Bem. É o meu amigo aí, né? Essa galera aí, top, top, top de linha. E vamos lá, né? 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Mandar aqui um alô pro meu amigo MC Quinca Boladão, que está na escuta do programa Funk do Bem. Meu DJ, eu já falei demais, né? E vamos pra segunda parte agora, né? E você que é o comandante aqui do programa Funk do Bem, tá preparado?
1: No ponto, companheiro.
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0: Aí estamos de volta, MC Galo, nesse blocaço aí maravilhoso aí, junto com a rapaziada aí do Funk do Bem, né? Toda a galera aí do Funk do Bem, né? Que curte a programação aqui da galera do Funk do Bem, né? Tá aqui tocando todos os sábados aqui, a gente tá tocando música da nossa galera, dos nossos MCs, né? Que a gente sempre toca a música da rapaziada, né? E como meu amigo Vanderlei sempre fala, é prioridade a prata da casa, a cultura da casa, né? Dá primeiro oportunidade àqueles que são da nossa região. E esse segundo bloco aí foi feito para toda a rapaziada aí da região João Pessoa, né? De João Pessoa e região aí, como Bahia, Cabedelo, Santa Rita e toda a rapaziada aí que está ligadaço. Mandar aqui um alô e um abraço pro senhor Adalberto Ferrari. É, seu Adalberto Ferrari, ele está aqui no YouTube conectado com a galera do Funk do Bem. Aí eu digo ao senhor Adalberto, muito obrigado aí, né, por o senhor estar nos dando essa audiência. E hoje, né, com certeza, né, vai dar Brasil e na segunda-feira vai dar Recordar Faz Bem junto com o senhor Adalberto aí, a nossa reprise, né, de todas as segundas, né, falando aí da rapaziada. E mandar aqui um alô pro meu amigo Mensageiro Tota. É, o Mensageiro Tota, semana passada teve uma brincadeirinha pequena, né, que foi dia de chuva, mas aí a galera que foi lá, tava o DJ Paulinho, o MC Sandro, Missionário Vanderlei, o Mensageiro Tota e o meu amigo DJ Sandroca tava lá. É, meu amigo DJ Sandroca, eu fui, cheguei lá no finalzinho, né, não, eu disse que ia tomar um banho, botar aquele biquíni massa, só que tava chovendo, né, galera, como é que eu vou pegar o bronze, né? E se você quiser fazer sua festinha, né, você quiser fazer sua festinha lá no espaço TG Fest com o Mensageiro Tota, fala, liga para ele pelo número 839-8720-9433. É, você vai lá, fala com o Mensageiro Tota e agenda o teu dia para tu fazer tua festa lá. E mandar aqui um alô pro nosso amigo. Pode falar aí, meu amigo DJ Sandro.
1: É o meu primo Val, é de Alagoinha.
0: É o primo. O primo do DJ Sandro está lá em Alagoinha aí,
1: curtindo geral,
0: é o meu amigo DJ aqui, e tem o DJ lá, o DJ Kita.
1: O Kita.
0: É, o DJ Kita também tá na escuta aí, ó.
1: Amigo da gente, viu? Amigo de infância.
0: É, e falando pra galera aí, que essa música agora de MC Galo, que foi tocada agora na sequência, foi dedicado ao nosso amigo Maciel, que pediu aí a música do MC Galo, e aí a gente toca, porque quem manda na programação é o ouvinte, não somos nós. É isso aí, meu DJ. E se você quiser gravar sua música aí, ó, vai lá, fala com o Mensageiro Tota aí, ó. Tota, que faz as melhores gravações aqui da rapaziada. Não deixa ninguém ficar esquecido no tempo. É, mandar dizer aqui, deixar ninguém esquecido, porque o Mensageiro Tota aí faz gravações pra você no estúdio do Mensageiro Tota. Aí você fala pelo número que eu falei com a agorinha, que é o 839-8720-9433. É, você fala com o Mensageiro Tota aí, grava sua música bem bonitinha e bem bacana, que o meu amigo Tota vai aí. E se você quiser divulgar sua música, ó, vem aqui na programação do Funk do Bem, fala com o meu DJ Sandro e pede pra ele botar no ar aí sua musiquinha, que a gente vai aqui tocar. E espero que a sua música seja alcançada nos quatro cantos do mundo. E o senhor Adalberto aqui tá afiado no dedinho aqui e mandou um abraço aqui pro DJ. Ele é o cara, olha aí, meu DJ, você é o cara, né? Fala com o senhor Adalberto aí.
1: Senhor Adalberto, beleza e pura.
0: É, senhor Adalberto, a programação que é tocada toda segunda lá na Recordar Faz Bem, lembre-se que é o meu DJ que prepara e faz aqui com muito carinho pra toda a rapaziada aí do funk do bem. DJ, eu já falei demais.
1: Vamos começar devagarzinho?
0: É, eu posso mandar você apertar o som, rolar o play, né?
1: Pose.
0: E falando e mandar, eu semana passada eu estava lá e o MC Magão tirou uma onda comigo. DJ, posso apertar o play? Tá preparado? Tirando uma onda comigo, o MC Magão aí, porque eu falo dessa maneira, desse jeito, desse estilo. É um jeito natural e é a melhor forma de eu me comunicar com os ouvintes do outro lado do rádio. Meu DJ, aperta o play e aumenta o som que a festa já vai começar.

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0: obrigado, Jesus, por essa oportunidade.
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0: estamos de volta aí com esse bloco maravilhoso. E acaba de chegar aqui o presidente dos presidentes. O presidente do futebol, ele que tem um programa aqui de futebol, é o Futebol em Show, é. Esporte em Debate, o Edson Cardoso e o nosso amigo aqui, ó. Ele, cowboy, é o cowboy das meninas. Vigia. Cowboy aqui é o cara que ensina toda a rapaziada que quiser aprender algo sobre, né, como manusear a rádio. E ele tá querendo me ensinar aqui e eu vou aprender, claro, lógico, com certeza. Pois é, está ali o meu DJ. Pois é, está aí, ele tá me ensinando ao vivaço aí pra você ver o nosso amigo cowboy. Pra quem não conhece, essa figura aqui, importante demais aqui da comunicação paraibana. É cowboy que já fez parte aí de várias e várias rádios do Nordeste. Inclusive, ele era lá de Cruz das Armas City, Cowboy era lá de Cruz das Armas City e Cowboy tinha a fazer a programação dele aí top de linha demais.
1: Bom Dia 104.
0: Toca tudo e o Bom Dia 104 era o que ele fazia lá na programação da Cruz das Armas FM. Meu DJ, você tocou aí. Você tocou o nosso amigo MC Sandro, que tem aí Sandro. Sandro MC lá de Praia Grande.
2: Toquei dele.
0: Sandro MC aí tem umas músicas top de linha demais aí.
2: Eu toquei a mais nova, viu? A mais nova música dele.
0: Foi a que toca com o Romero Deinho,
2: não,
0: ou é
2: a outra?
0: A de Jó?
2: É.
0: Essa música é top demais. Eu já mandei pra ele dizendo que essa música é top demais. E ele mandou pra mim aí. E eu vou aprender a cantar essa música porque é maravilhosa. E essa galera que toca o funk gospel, lembrando que ele segue ao nosso Senhor Jesus Cristo, né? Essa galera aí tá de boa na ativa aí, né? Tocando aí, glorificando o nome do Senhor no ritmo funk. Meu DJ, são exatamente 5h26. Daqui a pouco tem o jogo da nossa seleção. Você vai torcer pela seleção, eu vou torcer pela seleção. Eu aqui tô de seleção brasileira, mas a seleção do funk paraibano e do funk nacional, você já tem aí já?
2: No ponto, meu amigo.
0: Tá no ponto aí, meu DJ tá no ponto aí, sempre tá no ponto, né? E eu me lembro muito do meu amigo MC Magão, né? Que tirou uma onda comigo, mas aí foi uma brincadeira bem sadia aí que o nosso amigo MC Magão sempre faz. Lembrando a rapaziada que o nosso amigo DJ Crazy, né? O DJ Crazy aí, que faz parte da equipe Funk do Bem, ele não pôde vir hoje, mas aí a programação a gente tem que tocar e o importante, o especial é você que está do outro lado aí ouvindo a nossa programação, né, meu DJ? Já falei demais e agora nós vamos tocar, né, aquelas clássicas das clássicas. Quem era novinho, quem era menino, vai se lembrar.
2: Separa aí o colchão do Dinho.
0: Separar o colchão? Não. Afaste o sofá, né?
2: Afaste
0: o sofá, afaste a mesa, encoste as cadeiras aí.
2: Vai começar o pancadão.
0: Que o meu DJ vai começar a colocar aqueles pancadão que a galera sempre gostava. Meu DJ, eu posso pedir uma música aqui, já que você vai tocar os clássicos dos clássicos? Você vai tocar nacional?
2: Não, normal, tudinho.
0: Pronto. Internacional.

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1: E yeah, esse aí é o melô do bêbado. Essa é uma relíquia das relíquias que o meu DJ Sandro tem pra tocar aqui na programação do Funk do Bem, a melhor programação de funk de João Pessoa. É o programa Funk do Bem aí, mostrando pra rapaziada que aqui também é cultura. Meu DJ, momentos finais do nosso programa Funk do Bem. Semana que vem nós estaremos aqui novamente, e você aí, eu aqui, né, deste lado, e você do outro lado aí. Meu DJ, considerações finais.
2: Pessoal, muito obrigado. Saúde principal. Sabendo tá aqui, tamo de novo. Eu mandar um alô pro meu primo, o Val, lá de Alagoinha. Tamo junto, pessoal. Valeu!
1: É, o meu DJ aí tá falando muito bem, viu? Meu
2: tô bonito,
1: ó. Tá falando bonito até demais, ó. Nós tá na TV.
2: Aí tá certo.
1: É. E mandar aqui um alô pro Sandro MC, lá de Praia Grande, né? Ele que tá na programação aí, ouvindo a nossa programação desde o começo. Obrigado, meu amigo MC Sandro, de Praia Grande. Semana que vem nós estamos aqui novamente, né, fazendo a festa pra você aí do outro lado do rádio. E a gente tá se despedindo, porque chegou ao final. Tudo que é bom dura pouco, né, meu DJ? E você que perdeu o programa de hoje, né, na segunda-feira, tem aí com o nosso amigo senhor Adalberto Ferrari e o nosso amigo Tony Miranda. É Tony Miranda que fez a ponte aí. E seu Adalberto mandou, né? Mandou não, agradeceu aí. É, mandar um abraço pro nosso amigo Tony Miranda, né? Que fez essa ponte aí para nós reprisar todas as segundas. Para você não sabe, eu e o DJ Sandro, a gente faz a programação, mas a gente não escuta a programação do jeito que é para escutar. Do jeito que todo mundo escuta a rádio. A gente escuta na segunda-feira aí a programação completinha e perfeita. Aí a gente vai regularizando aí o que a gente está acertando e o que a gente está errando, para cada vez mais fazer um programa de qualidade e de melhor audiência aí para você, ouvinte do outro lado do rádio. Eu fico muito feliz demais em estar fazendo parte da equipe Funk do Bem e da programação. Eu que tenho a missão de gravar e reportar para o nosso amigo senhor Adalberto Ferrari. Mandar aqui um abraço e um alô para o mensageiro Tota, o missionário Vanderlei, o nosso amigo Fabiano, essa galera que tá sempre na escuta aí, MC Neck, né, que também tá na escuta aí, grande cantora, grande mulher, guerreira, e tá sempre junto com nós aí. A programação do Funk do Bem não é feita para mim, é feita para vocês aí. Os nossos ouvintes são a parte mais importante e especial do nosso grupo. Se não houvesse ouvinte, não havia programa Funk do Bem. Não é isso daí? Meu DJ, missão dada é missão cumprida. Tudo que é bom dura pouco, né? Mas infelizmente nós estamos de partida. Até sábado que vem, galera. Fui, e o meu DJ.
2: Todos nós. Valeu, pessoal.
1: Tamo junto. Até sábado que vem, galera. Bebo.

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3: 18 horas e 9 minutos.
4: Diz a Bíblia.
5: Mais uma semente de fé sendo lançada. Assim diz a Bíblia: deleita-te também no Senhor, e Ele te concederá o que deseja o teu coração. Salmo 37.
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0: Chegamos nessa segunda-feira, 15 de junho, com o seu resumo de novelas. Fique agora com o resumo de Coração de Mãe. Determinada a se aproximar de Bora, Aissa faz uma reserva no restaurante onde ele pretende jantar. Seu plano dá resultado e ela consegue despertar o interesse do empresário. Enquanto isso, Nazlı não deseja que Gulnaz permaneça em Istambul, sentimento compartilhado por Filiz. Ao perceber que não conseguirá viver a vida que deseja com Gulnaz por perto, Nazlı desabafa e reclama da situação com Filiz.
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0: chegamos com o segundo bloco do seu resumo de novelas. Fique agora com o resumo de Sortilégio. Raquel agride Maria José ao acusá-la de tentar se envolver com Ulisses. Matheus revela a Ulisses que Alessandro encontrou em seu celular uma foto de Sandra e acreditou que fosse sua mulher. Roberto conta a Raquel que Ulisses se relaciona com homens e mulheres quando isso lhe traz vantagens e admite ter vivido um caso com ele. Revoltada com a revelação, Raquel esfaqueia o marido. Para proteger a irmã, Alessandro informa a polícia que Roberto foi atacado por um assaltante. Bruno se enfurece ao descobrir que Eric fracassou na tentativa de matar Mercedes e Alessandro. Em seguida, volta a ameaçar Maria José para que ela vote nele para a presidência da empresa. Desconfiada, ela questiona o pai sobre a chantagem, mas ele nega. Hernani demonstra preocupação com a mentira contada à polícia. O investigador pede que Raquel relate o ocorrido. Enquanto isso, Maria José entra em trabalho de parto. Alessandro tenta impedir o interrogatório da irmã, alegando que ela está sob efeito de medicamentos. Mais tarde, Raquel admite que atacou Roberto após descobrir sua traição com Ulisses.
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0: voltamos com o terceiro bloco do seu resumo de novelas. Fique agora com o resumo de A Nobreza do Amor. Belarmino ataca Viriato, que tenta convencer o cangaceiro de que é irmão gêmeo de Carrapato. Virgínia chama atenção durante o desfile promovido pelo ateliê de Lúcia, também conhecida como Alica. Adonis anuncia a chegada do bando de Belarmino, provocando pânico entre os moradores. Belarmino faz Viriato de refém e o padre cogita revelar o paradeiro de Carrapato. Tonho e Alica garantem que defenderão o ateliê dos cangaceiros. Jiboia invade o armazém de Miguel, enquanto Fuad se atrapalha durante o confronto. Casemiro enfrenta Belarmino. Montanha sequestra Geralda. Gendal afirma a Chinua que não confia mais em Quênia. Durante o ataque, Tonho é atingido por um tiro, deixando Alica desesperada.
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0: Chegamos com o quarto bloco do seu resumo de novelas. Fique agora com o resumo de Coração Acelerado. A Laorzinho confronta Zilá sobre o relacionamento dela com Ronei. João Raul conclui que Nayane foi a responsável pelo bilhete enviado a Agrado em seu nome. Irene estranha a postura evasiva de Walmir. Janete conversa com a Laorzinho sobre a vitória de Zilá no Grupo Amaral. Adilson pressiona o Walmir. A Laorzinho propõe uma parceria entre o Alô Balada e o Zuzanete. Leandro pede um tempo no relacionamento com Agrado. Ao fim, Agrado decide cantar sua música ao lado de João Raul.
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Aqui quem vos fala é André Nóbrega, cantor, compositor e guitarrista paraibano. Já dividi o mesmo palco com grandes artistas da música brasileira, como Ednardo, Frejá, a banda Blues Etílicos, Jaguaribe Carne, entre tantos. Assim como também grandes nomes da música independente. Convido a todos para conhecerem o meu mais novo trabalho na banda Desunidos, com o disco Real Salvação. Essa banda é a primeira banda punk da Paraíba e, por muitos escritores, uma das primeiras bandas anarcopunk do Brasil. Então, fiquem bem. Muito obrigado pela oportunidade. Adalberto, você é um cara que sempre apoiou a cultura paraibana. E parabéns pelo seu trabalho, cara. Até breve.

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0: chegamos com o quinto bloco do seu resumo de novelas. Fique agora com o resumo de Quem Ama, Cuida! Kleber lembra Pedro de que ele pode depor como testemunha de acusação no julgamento de Adriana e afirma estar preparado para atuar no caso. Adriana se surpreende ao descobrir que Tom foi convocado para testemunhar contra ela. Durante seu depoimento, Pedro a defende e deixa transparecer seus sentimentos. Depois, ele garante a Kleber que investigará possíveis irregularidades cometidas por seu pai. Helenice passa mal diante de Otoniel ao saber que o marido prejudicou Adriana. Tom recebe dinheiro de Ademir por seguir suas orientações no tribunal. No fim, Pedro é surpreendido pela visita de Dora.
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Alô, meu amigo Adalberto, é um prazer muito grande estar falando com você, com todo esse Brasilzão, com esse mundo maravilhoso pela internet. É o André Ricardo, aqui de São Paulo, na escuta, torcendo por você sempre nesse programa maravilhoso. Um abraço carinhoso a todos os seus ouvintes também. Beijo no coração. 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

0: Chegamos nessa segunda-feira, 15 de junho, com o seu resumo de novelas. Fique agora com o resumo de Coração de Mãe. Determinada a se aproximar de Bora, Aissa faz uma reserva no restaurante onde ele pretende jantar. Seu plano dá resultado e ela consegue despertar o interesse do empresário. Enquanto isso, Nazlı não deseja que Gulnaz permaneça em Istambul, sentimento compartilhado por Filiz. Ao perceber que não conseguirá viver a vida que deseja com Gulnaz por perto, Nazlı desabafa e reclama da situação com Filiz.
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4: 20 horas e 33 minutos.

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0: Mas vamos viajar também por todos os outros anos. Momentos Eternos traz as músicas que você gosta de ouvir, porque você faz o seu pedido musical e é atendido todos os domingos a partir das 8h30 da noite. E hoje começamos o programa com uma sequência de classe.
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0: Abrimos o programa hoje com uma sequência de classe, trazendo o Creedence Clearwater Revival com a música Long As I Can See the Light, do ano de 1970. O pedido foi da Edneia de São Paulo. Depois o Secret Service com Cry Softly, do 82, o pedido foi da Cidinha. George Morse pediu de 58 de Skyliners com Since I Don't Have You. E de 57, a Doris pediu Vic Damone com a música An Affair to Remember.
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0: E no Mix Brasil nós tivemos o Moacir Franco com o tema de Barba, versão de La Chanson pour Anna, do ano de 1974, pedido foi do Gilmar, que aliás pediu os outros dois também. De 79, Dani com Para Esquecer, e Wilson Simonal com A Vida é Só Pra Cantar.
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Nós estamos ouvindo a música Última Canção, gravada pelo cantor Paulo Sérgio em 1968, uma composição do Carlos Roberto. Mas em 1975, o cantor francês radicado no Brasil, Gilbert, resolveu fazer a versão em francês dessa música, chamada La Dernière Chanson. E nós vamos ouvir agora como ficou essa versão.